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3: 97.
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3: 9:55.

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0: 10h21.
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2: 10h43.
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2: 11:06.
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0: 11:31.
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4: Meia-noite e 15.
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1: Meia-noite e 40.
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3: Meia-noite 59.
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1: Uma e vinte.
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5: 1:38.
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4: 2:01.
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4: 2:22. 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
3: Hora
4: certa. 12h39. 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
1: Esse novo som é pra você que gosta de alegria, que gosta de swing, que gosta de muita festa. Vamos ver? Segura aí.

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1: É hora da hora, hora certa.
2: 3 horas.
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4: 3:20.
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1: Pô, velho, maneiro esse som, vamos curtir.
2: Que é isso, guri? Larga de frescura, parece um bando de louco.

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1: Muito obrigado, amigo Baitaca, e que Deus te abençoe nessa caminhada.
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1: Da hora, hora certa, 3:41.

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2: Hora certa. 3h58.
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1: É hora da hora, hora certa.
2: 4:20.
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3: 4h40.
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2: 5:03.
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5: Cinco e 23.

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4: 5:41. 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
2: 6:21.
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2: 6h42.
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2: 7:19.
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2: 7h41.
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3: 7h58.
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0: Alô você, bom dia, bom dia, bom dia, bom dia, bom dia. Estamos chegando com o nosso programa Toca Todas na Integração FM. Na manhã da segunda-feira chuvosa, muita chuva. A segunda-feira vai ficar assim, encoberta. Segundo a previsão do tempo, a temperatura não se eleva muito hoje. Temos agora 12,1, a máxima deve ficar lá nos 15 graus nesta segunda-feira. O tempo apresenta mudanças e fica instável na região. Já está instável, né? Já está chovendo. Pancadas de chuva que devem ocorrer durante o dia de hoje. A melhora gradual a partir da madrugada, terça-feira. E a terça-feira aí já apresenta a queda na temperatura, drástica queda na temperatura. Vamos chegar já com a 4 graus amanhã pela madrugada, amanhã terça-feira, e aí o dia, a previsão indica tempo bom. Na quarta-feira mínima de 2 graus, na quinta-feira mínima de 4 graus, sexta mínima de 3 graus. E sábado também mínima de 3, domingo mínima de 7. Ou seja, a semana inteira nós vamos ter muito frio. Temperaturas bem próximas de zero, pode ocorrer geada, né? Sempre que a temperatura fica muito baixa, com umidade no ar, ou aliás, o ar seco, né? É o contrário, com o ar seco pode ocorrer a geada. E a dica aqui é agasalhe-se bem, né? Faça, melhore o estoque da lenha lá e bote lenha no fogão a lenha ou na lareira, proteja-se do frio, e não só você, os animaizinhos também, né? Os animais de forma geral, porque a previsão é muito frio, viu? Muito frio para esta semana, a chuva é hoje só, depois para, volta, pode voltar no final de semana alguma coisa, principalmente no sábado, mas a semana inteira vai ser de tempo aberto, seco e muito, muito, muito frio. O inverno começou ontem, o inverno do calendário, né? Começou ontem e não, já mostrou que não tá para brincadeira não, hein? Vai ser um inverno rigoroso e, infelizmente, a previsão é chuvoso também, né? Muito úmido. Aí ninguém merece, né? Frio e umidade juntos não é legal. 8 horas e 5 minutos, 8 e 5, a temperatura, agora já falei a temperatura, né? 12,1 agora. Hoje de madrugada nem estava tão frio, estava também nessa faixa aí de 11, 10 a 11 graus. Mas a partir de amanhã, a partir da madrugada da terça-feira, será de muito frio. Hoje, nas datas comemorativas, hoje é o dia do aeroviário e também do orquidófilo. Para os nossos orquidófilos aqui da cidade, né, que estão nos ouvindo, aquele abraço. Parabéns pelo seu dia. O orquidófilo é aquela pessoa que que cuida, né? Que desenvolve o gosto pela orquídea e passa a cultivar orquídea. E são várias espécimes, né? De orquídeas. Inclusive tem algumas raríssimas aqui na nossa festa da orquídea. Vai acontecer em agosto agora. Eu lembro que tem orquídea que tem segurança, viu? Tem que ter segurança porque vale muito. Pela raridade, né? Lembramos também os aniversariantes famosos. Marilyn Streep, a atriz nascida em 1949, uma excelente atriz, né? Ela fez vários filmes famosos, um dos mais famosos filmes, O Diabo Veste Prada, né? Uma narrativa que se passa falando sobre esse mundo da moda, onde tem uma disputa ali muito intensa, né? E lá ninguém. E lá eles, essa turma aparece assim como amigos, né? Nas passarelas, nas entrevistas, mas nos bastidores é. Tô falando da vida real, né? É cobra comendo cobra, né? E aí ela mostra isso no filme, né? Ela faz o papel de uma mulher muito ruim. E fez muito sucesso esse filme. Eu acho que ela ganhou o Oscar com esse filme, né? A Marilyn Louise Stripp. Muito, muito, muito boa atriz, né? Outra, na verdade, Cyndi Lauper, cantora, nascida em 1953. Muito sucesso aí com as suas canções, ganhou até Grammy já. Vencedora, né, do Grammy. São várias canções famosas aí da Cyndi Lauper. Tem uma voz assim bem característica. Eu acho que uma das mais famosas é a Time After Time, né? Que é um clássico aí da Cyndi Lauper. Time After Time. Dá até para trazer daqui a pouco nas velhinhas aí, a segunda do bloco. Eu coloco ela para você aí, para homenagear a aniversariante. Então, Cyndi Lauper. A Joelma, nossa Joelma, nascida em 1974. Seu estilo único, né? Para paranaense. E que fez muito sucesso, faz muito sucesso com as suas canções. Iniciou na banda Calypso, né? Para quem não lembra, a banda Calypso, trazendo um estilo muito, muito gostoso para se dançar. E tem canções, né? Como Voando pro Pará, entre outras aí, entre outros sucessos que ela fazia com a banda Calypso, depois agora a carreira solo, né? Ela separou lá do líder da banda, o Chimbinha, e isso virou escândalo, enfim. Está completando 52 anos hoje. A Joelma, famosa Joelma, né? Uma cantora alegre, divertida, e oferece ao seu público ouvinte um ritmo muito dançante, muito contagiante. A Joana Prado, nascida em 1976, a Joana Prado, para quem não lembra da Joana Prado, ela carrega o sobrenome Belfort. É, sim, ela é casada com o Vitor, se eu não me engano, o Vitor Belfort, que é lutador aí de MMA, né? Foi também, eu acho que não é mais. E a Joana Prado, ela nasceu no programa do Luciano Huck, eu só não lembro o nome do programa, que passava na Bandeirantes como feiticeira. A gurizada gostava, né? Ela parecia feiticeira, né? Com trajes sumários, né? E fazia o quadro lá com o Luciano Huck antes dele ir para a Globo. A feiticeira. Ela é casada, ela é uma mãe de família, muito comprometida, inclusive, com a família. E não sei o que faz agora, mas deve estar fazendo alguma coisa aí na área da propaganda, né? Alguma coisa assim. Mas ela assumiu o relacionamento lá com o Vitor Belfort. E aparentemente é um casal feliz, né? Que vive bem. 8:10, bom dia para você. Nos fatos que marcam o dia de hoje na história, foi inaugurado o cabo submarino do telégrafo, ligando o Brasil à Europa, em 1874. E a morte também do lendário Fred Astaire, do ator Fred Astaire, em 1987, que fez muitos filmes famosos também, né? O Fred Astaire. 8:11, estamos iniciando o programa, desejando a você, claro, uma ótima segunda-feira, uma ótima semana, que a sua semana possa ser muito proveitosa em todos os sentidos.
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0: Começamos o programa com Wilson e Soraya, feitos um pro outro. Bom dia pra você.

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2: 8h21.
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6: 8h40.
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14: Muito bem, vamos em frente com o nosso programa Toca Todas. Bom dia para você, 9 horas e 7 minutos, chove na manhã da segunda-feira. Com isso, a temperatura se movimenta muito pouco, 12,1 agora, e pode até se movimentar ao contrário, ela pode ficar mais baixa, né? Porque o frio está a caminho. Depois da chuva, vem muito frio por aí. 9 horas 8 minutos, 12,1 de temperatura. A partir de agora você confere o horóscopo do dia, as previsões para o seu signo.
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16: Agora as previsões para Áries, Touro e Gêmeos. Signo de Áries.
17: Nascidos entre 21 de março a 20 de abril.
18: Ariano, a segunda-feira chega com energia de recomeço. Uma conversa logo pela manhã pode abrir portas para uma oportunidade inesperada. No amor, evite tirar conclusões precipitadas e dê espaço para que tudo aconteça naturalmente. Seu entusiasmo será contagiante ao longo do dia.
16: Signo de Touro.
17: Nascidos entre 21 de abril a 21 de maio.
18: Taurino, a semana começa pedindo organização. Resolver pequenas pendências logo cedo vai trazer uma sensação de alívio e produtividade. No amor, um gesto simples pode valer mais do que grandes declarações. Valorize quem demonstra carinho nas atitudes.
16: Signo de Gêmeos.
17: Nascidos entre 22 de maio a 21 de junho.
18: Geminiano. A segunda-feira favorece contatos, mensagens e novas ideias. Uma notícia que parecia distante pode ganhar força. No amor, a comunicação será seu maior trunfo. Aproveite para esclarecer dúvidas e fortalecer laços.
16: Já já voltamos com as previsões para Câncer, Leão e Virgem.
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0: Ah, o refrão é fácil, né?
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0: Palmas pra vocês, Fortão!
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5: 9:21.
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0: 9 horas 24 minutos, 9h24, bom dia para você. Estamos com o nosso programa Toca Todas na manhã da segunda-feira. Chove na manhã da segunda-feira, a previsão é que vai ficar assim durante o dia. E aí depois vem frio e muito frio. 9h25 agora, atualizando a hora. Temperatura com pouca movimentação. Temos aquilo que eu falava no bloco anterior. Ela está se movimentando ao contrário. Temos 12 agora. Antes tínhamos 12,1, agora 12 graus. Muito bem, vamos em frente com o horóscopo do dia.
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2: Agora, as previsões para Câncer, Leão e Virgem. Signo de Câncer.
3: Nascidos entre 22 de junho a 22 de julho.
4: Canceriano. O início da semana pede equilíbrio emocional. Não carregue problemas dos outros como se fossem seus. No amor, um momento de sinceridade pode aproximar ainda mais você de alguém especial. Confie mais na sua sensibilidade.
2: Signo de Leão.
3: Nascidos entre 23 de julho a 22 de agosto.
4: Leonino, a segunda-feira traz destaque e reconhecimento. Sua presença será notada em ambientes profissionais ou sociais. No amor, o magnetismo está em alta e pode render boas surpresas. Apenas evite agir por orgulho.
2: Signo de Virgem.
3: Nascidos entre 23 de agosto a 22 de setembro.
4: Virginiano, o dia favorece planejamento e foco. Uma tarefa que parecia complicada ficará mais simples quando você dividir as etapas. No amor, menos cobrança e mais leveza podem fazer toda a diferença. Permita-se relaxar um pouco.
2: Já voltamos com as previsões para Libra, Escorpião e Sagitário.
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5: 9h41.
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7: Nove horas 43 minutos, 9h43. Bom dia para você. Estamos com o nosso programa Toca Todas. Um abraço para você que está com o rádio ligado na Integração FM. Os telefones para você participar da nossa programação 3850-0123 é o telefone fixo e o fone Whats é o 994-15-4167.
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8: Agora, as previsões para Libra, Escorpião e Sagitário. Signo de Libra.
9: Nascidos entre 23 de setembro a 23 de outubro.
10: Libriano, a segunda-feira será marcada por decisões importantes. Antes de escolher um caminho, ouça sua intuição e analise os detalhes. No amor, uma conversa agradável pode trazer mais harmonia para a relação ou abrir espaço para uma nova aproximação.
8: Signo de Escorpião.
9: Nascidos entre 24 de outubro a 22 de novembro.
10: Escorpiano, a semana começa intensa e cheia de percepções. Você poderá descobrir algo que estava oculto ou entender melhor determinada situação. No amor, o momento favorece conexões profundas e demonstrações de confiança.
8: Signo de Sagitário.
9: Nascidos entre 23 de novembro a 22 de dezembro.
10: Sagitariano, a segunda-feira pede foco nos objetivos. Evite dispersar sua energia em muitos assuntos ao mesmo tempo. No amor, alguém pode demonstrar interesse de forma inesperada. Mantenha a mente aberta para novas possibilidades.
8: Já voltamos com as previsões para Capricórnio, Aquário e Peixes.
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2: 10 horas.
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6: Muito bem, vamos em frente com o nosso programa Toca Todas, 10 horas e 6 minutos.
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8: Agora, as previsões para Capricórnio, Aquário e Peixes. Signo de Capricórnio.
9: Nascidos entre 22 de dezembro a 20 de janeiro.
10: Capricorniano, o dia será produtivo para colocar projetos em andamento. Sua dedicação tende a chamar a atenção de pessoas influentes. No amor, procure equilibrar trabalho e vida afetiva para não deixar quem gosta de você em segundo plano.
8: Signo de Aquários.
9: Nascidos entre 21 de janeiro a 20 de fevereiro.
10: Aquariano, a segunda-feira favorece criatividade e inovação. Uma ideia diferente pode trazer soluções para problemas antigos. No amor, seja mais espontâneo e mostre seus sentimentos sem receio. O inesperado pode surpreender positivamente.
8: Signo de Peixes.
9: Nascidos entre 21 de fevereiro a 20 de março.
10: Pisciano. O início da semana desperta sua imaginação e intuição. Preste atenção aos sinais ao seu redor, pois eles podem indicar o melhor caminho a seguir. No amor, a sensibilidade estará em alta e favorecerá momentos especiais e cheios de conexão.
8: Você conferiu o horóscopo do dia. Por hoje é só.
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3: Dez e vinte.
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9: Vamos em frente com o nosso programa Toca Todas, 10 horas e 26 minutos. Bom dia para você. A temperatura com pouca movimentação, agora 12,1. Tendência é que tenhamos muito frio depois da chuva. Essa chuva deve permanecer no dia de hoje. A umidade, talvez nem tanto à tarde, mas a umidade permanece. E o frio vem com tudo aí. Tá vindo a galope o frio. Então, te prepara porque... vamos ter uma semana bem gelada. 10 horas 27 minutos. Agora é o momento de mandarmos aquele alô, das homenagens, as congratulações aos aniversariantes do dia.
10: Alô, gente! Esta música é para você, aniversariante, com muito carinho para você. Vamos lá! Todo mundo aí!

Hoje, segunda-feira, 22 de junho, de aniversário, a Gabriela Scheuermann. Parabéns a Gabriela Scheuermann, tudo de bom, saúde e alegria. A Mariana Boot também de aniversário hoje, ao meu amigo Lari Hofstetter, lá em Travesseiro. Está de aniversário hoje, um grande abraço para ele. A todos os aniversariantes, o carinho, as congratulações, as homenagens dos familiares, colegas de trabalho e, claro, nossas aqui da Integração Médica.

0: Esta é a homenagem aos aniversariantes desta segunda-feira, hoje 22 de junho. A Gabriela Scheuermann, a Marina Butti, a Olari Hofstetter, a todos os aniversariantes, aquele abraço.
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3: É, eu sei. Não, mas por aqui tá tudo bem também. É, já virei a página. Então fica bem, que eu tô muito bem aqui. Beijo e tchau.

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3: Certa. 10h42. 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
5: Dez horas 45 minutos. Bom dia para você. Manhã da segunda-feira, hoje, 22 de junho. Nosso programa fica por aqui. O nosso programa Toca Todas volta amanhã a partir das 8 horas da manhã. Seguidinho eu volto com o Rádio Repórter e o que é destaque hoje no Brasil e também no mundo.
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5: E eu deixo para você, Max Oliveira, Você Faz Falta. Bom dia.

0: Pontualmente 11 horas, estamos com o nosso programa Toca Todas, no final do Toca Todas, indo para o Rádio Repórter, mas eu quero mandar um abraço para a nossa amiga ouvinte, a costureira Rosane. Está lá nos ouvindo, um abraço para a dona Rosane. Ela que atua, tem o seu ateliê de costura aqui, onde era antigamente a Fruteira Metz, né? A sala agora, a atual sala, é ali que está a nossa amiga Rosane. Eu fiquei sabendo aí que está ligada lá, então um abraço para ela. Faz um trabalho excepcional, uma grande profissional aí do ramo da costura. Como se dizia antigamente, é costureira de mão cheia, né? Um abração lá para a Rosane, às suas clientes, aos seus clientes. Obrigado aí sempre pela sintonia, pelo carinho. Vamos para o Rádio Repórter. 87,9.
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4: Onze e sete, estamos iniciando a nossa programação jornalística, edição desta segunda-feira, hoje 22 de junho de 2026. Final da manhã com muita umidade, agora não chove, mas já tivemos algumas pancadas mais fortes de chuva já desde o amanhecer, desde a madrugada, né? Tivemos essa chuva, já ocorre, e a previsão, aliás, hoje, para você ter uma ideia, nós não saímos dos 12 graus ainda, estamos nessa temperatura, 12,2. Agora, às vezes, ela diminui um pouco, ela retrocede e está tendo dificuldade para avançar devido à nebulosidade, obviamente. Quando está assim, a temperatura se movimenta muito pouco, mas a chuva, ela deve persistir um pouco ainda na tarde de hoje. E na sequência, prepara a coberta a mais, prepara a lenha para o fogão a lenha, porque vem frio aí. E é frio, como diz o gaúcho, de renguear cusco. É muito frio, temperaturas bem próximas de zero. Os institutos de meteorologia estão informando que deverá ser a massa polar mais intensa deste ano. O inverno do calendário começou no domingo, né, dia 21, mas o frio já estava mostrando a sua cara bem antes, né? A tendência é que tenhamos um inverno gelado e com chuva. Essa é a parte ruim aí, né? O inverno chuvoso não é bom, não é legal. Principalmente para quem mora no interior, assim, né? O convívio ali com a umidade não é bom. Quando é demais, né? Mas a previsão está indicando isso, que sim, vamos ter algumas chuvas até acima da média e passamos a sentir o efeito do El Niño, que está se formando, ou enfim, já está formado aí no oceano, a partir de outubro, setembro, outubro, os últimos meses do ano. Aí a gente começa a sentir, segundo a previsão, teremos esses efeitos do El Niño. Tomara que mude até lá, né? Que não seja tão, né, tão forte como estão prometendo aí o pessoal da meteorologia. Mas essa semana, voltando aqui para essa semana, será de muito frio. A partir de amanhã o tempo abre, teremos uma terça-feira ensolarada já com mínima de 4, na quarta-feira mínima de 2, na quinta-feira mínima de 4, na sexta-feira mínima de 3 graus. No sábado mínima de 3 e aí domingo faz uma mínima de 7 graus. As máximas agora, terça, quarta, quinta, não devem passar de 15 graus. Já na sexta, sábado, aumenta um pouquinho as máximas. Não chegaremos a 20 graus na semana. Para você ter uma ideia, não atingiremos 20 graus durante a semana, segundo a previsão do tempo. Mas depois eu falo sobre o... Vou levar ao ar, obviamente, a previsão completa do tempo, com vários dados complementares para você que acompanha em nosso, para você que acompanha o nosso programa e a previsão em nosso programa. Muito bem, hoje é nas datas comemorativas, hoje é o dia do aeroviário e também do orquidófilo. O orquidófilo é aquele que, aí eu lembrei da nossa feira aqui, né, que nós vamos ter agora no mês de agosto. O orquidófilo é aquele que é apaixonado, é aquele que coleciona, que cultiva a orquídea por hobby ou prazer. E nós temos várias pessoas que fazem isso aqui na nossa região, na nossa cidade principalmente. Aquele que comercializa, que também é um dos objetivos da feira, temos os apaixonados, aqueles que não comercializam por nada do mundo, porque conseguem cultivar até espécies mais raras de plantas, né? De orquídeas, como tem aqueles que produzem para comercializar. Esses são chamados de orquidicultores, né? Muda um pouquinho o termo ali. Mas, enfim, hoje é o dia do apaixonado por orquídeas, do orquidófilo ou da orquidófila, né? Como queira. E parabéns aí para você pelo seu dia. Hoje também... lembramos os aniversariantes famosos, a Meryl Streep. A Meryl Streep nasceu em 1949. Eu acho ela, me considero uma excelente atriz. Ela tem vários filmes, mas eu acho que um dos maiores destaques, não dá para dizer um dos maiores, todos são muito bons, né? Mas o Diabo Veste Prada, por exemplo, é um dos que fez muito sucesso. Esse filme eu acho que é da década de... Acho que de década de 80 ou 90, eu acho que ainda 80, né? Mas ela tem um trabalho, assim, excepcional. Ela é uma excelente atriz. Excelente atriz. Ela está de aniversário hoje, a Mary Louise. A Marilyn Streep, então, que é o seu nome de atriz, né? O seu nome artístico, completando 76 anos de idade hoje. Ainda Cyndi Lauper, que é uma excelente cantora, nascida em 1953, são várias canções de sucesso, Time After Time, entre outras canções da Cyndi Lauper. A Girls Just Want to Have Fun também é outra música famosa, tem uma voz muito característica, né? A Cyndi Lauper ainda faz muito sucesso, ela que fez muito sucesso na década de 80. Temos a nossa cantora Joelma, nascida em 1974, tem umas polêmicas, mas ela, eu gosto da Joelma, a Joelma é muito divertida, ela tem uma música alegre, tem uma música gostosa de ouvir, um ritmo, né? Começou na banda Calypso, era casada com o guitarrista, dono da banda, o Chimbinha, isso virou depois, virou uma polêmica matrimonial, digamos assim, a relação dos dois, enfim. Mas ela era a rainha do calypso, né? Um estilo musical aí que fez muito, tem a sua origem no Pará, e ela canta muito as coisas do Pará, né? São músicas que fazem muito sucesso. Ela é descrita como a maior performer do Brasil, cantar e dançar. Ah, sim, ela canta e dança ao mesmo tempo, é verdade. Isso exige muito do artista, do cantor, que precisa concentrar na voz, na colocação da voz, no ritmo da música e ao mesmo tempo cantar. Isso é que nem o gaiteiro que toca a gaita e dança. Eu conheci um, Eurides Nunes, já falecido. Acho que ele era lá de Santiago do Boqueirão, se eu não me engano. O Eurides Nunes, ele mexia até as sobrancelhas, era uma figura, né? E ele fazia isso, é uma característica muito difícil, cantar ou tocar um instrumento e dançar ao mesmo tempo. E a Joelma faz isso. com perfeição. E, enfim, e o estilo é gostoso, são músicas gostosas, alegres, animadas. Eu acho que a gente tem que valorizar isso. Joelma, de aniversário hoje, completando 52 anos, a Joana Prado, nascida em 1976. A Joana Prado, para quem não lembra, a gurizada aí da década de 90, se eu não me engano, ela foi lançada pelo programa do Luciano Huck. Hoje ele está na TV Globo, ele fazia um programa na Bandeirantes, se eu não me engano, e ela ficou conhecida com a personagem de uma bailarina que ficou conhecida como Feiticeira. Depois veio a Tiazinha também, mas a primeiro foi a Joana Prado, uma bela mulher, um corpo exuberante, e aí atraía muito a audiência da rapaziada naquela época, a Joana Prado. Ela é casada hoje, ela é mãe de família, eu acho que ela atua na área da publicidade, alguma coisa assim. Ela é casada com o Vitor Belfort. Vitor Belfort é um ex-lutador de MMA, né, do Brasil, um excelente lutador, ganhou vários títulos, né? E eles vivem há muito tempo casados já. Fazem uma bonita família, a Feiticeira e o Vitor Belfort. Eu só não lembro o programa do Luciano Huck, mas era um programa que era apresentado na Bandeirantes, se eu não me engano. Luciano Huck também no início de carreira ali, né? Muito bem, são alguns famosos de aniversário no dia de hoje. Lembramos fatos que marcam o dia. Então, a igreja obriga Galileu Galilei a renegar suas teorias heliocêntricas. Em 1633, ele era um cientista, ele foi físico, astrônomo, engenheiro, enfim, era um gênio, né? É considerado o pai da ciência moderna, o pai do método científico e da ciência moderna, e obviamente que ele mexeu com interesses, né, de quem estava no poder naquela época, que era a igreja, obrigando ele, então, a renegar suas teorias heliocêntricas, melhor falando. Isso foi lá em 1633. A inauguração do cabo submarino telegráfico ligando o Brasil à Europa em 1874. A nossa comunicação com o mundo, ela se deu início através desse cabo submarino. Se não me engano, foi... deixa eu ver quem foi que lançou esse cabo, foi o Visconde de Mauá, né? O Visconde de Mauá. O cabo transatlântico foi instalado no Brasil por Irineu Evangelista de Souza, o Visconde de Mauá. Foi lá em 1874. São alguns fatos que marcam o dia de hoje na história. Começamos o programa com a frase, deixa eu ver cadê a minha frase aqui, a frase do Galileu Galilei, que eu acho que eu já tirei aqui, deixa eu ver onde é que está. Frase do Galileu Galilei, senão a gente já providencia rapidinho aqui. Acabei tirando, provavelmente, mas o físico, astrônomo, enfim, o pai aí das teorias da relatividade, das teorias, ele estudou várias teorias, né? E a sua biografia ficou registrada, né? O seu legado ficou registrado na história. E ele disse o seguinte aqui, ó, numa das suas frases, ele disse o seguinte sobre as evidências versus autoridade. Ele afirmava que o raciocínio individual baseado em evidências supera a autoridade de muitos, valorizando a observação direta. e que ele também valorizava e expressava a ideia de que o aprendizado é um processo de autodescobertas, onde o ensino serve para ajudar a encontrar o conhecimento dentro de si mesmo. E são várias, né, várias frases aí que o astrônomo Galileu Galilei, ele sempre falava, e isso provavelmente trouxe problemas para ele, né, com os poderosos da época. 11 horas e 21 minutos, começamos o programa de hoje em parceria com as agências de notícias, e os destaques, as manchetes são as seguintes: a prática de coprofagia, ou seja, a ingestão de fezes por cães e gatos, o que fazer, com Juscelino Ferreira e Daniele Marzano, daqui a pouco na dica de saúde e na dica pet, né? Na dica pet, essas orientações aí dos veterinários Juscelino Ferreira e Daniele Marzano, que vão entrevistar um especialista no assunto sobre coprofagia, quando o animal começa a ter hábitos estranhos, né? E na dica de saúde, o que causa manchas vermelhas no corpo das crianças, com a dermatologista Natasha Pecora. O que causa manchas vermelhas no corpo das crianças. Os demais assuntos ou os demais quadros do programa CNPJ será composto por letras e números a partir do mês que vem. Com a Milena Abreu, suponhamos que a partir de novos CNPJs, hoje só temos números nos CNPJs, e vai ocorrer uma mudança aí por parte da Receita Federal. Os CNPJs passarão a contar também com letras. Ainda, Christian Costa, Congresso vai abordar métodos de combate a desastres climáticos. Até eu estava lendo uma notícia antes, o deputado, deixa eu ver cadê aqui, o deputado Victorino está Gustavo Victorino, deputado estadual, ele está garantindo que o comando da Brigada Militar em Porto Alegre vai receber doados do Exército 6 veículos blindados Urutus. Serão doados à instituição por iniciativa do parlamentar, segundo ele, né, para que fique à disposição da Defesa Civil ao primeiro sinal de tragédia climática ou de enchente. Por que que o Urutu é um veículo importante para lidar nessas situações? Porque ele é anfíbio, ele também anda na água, né? Ele é anfíbio. E o deputado, segundo a notícia que a assessoria dele passou para nós aqui, que a Brigada Militar, o comando da Brigada Militar em Porto Alegre vai ter então em mãos essa doação. Aí são 6 veículos que o Exército está repassando para a Brigada Militar. Que boa notícia, né? Tudo que vem para colaborar é importante, é bom. Outros destaques do programa de hoje... Eduardo Amaral, teste do pezinho completa 25 anos e garante a proteção de bebês. Atenção, mães, é muito importante fazer o teste do pezinho. Os indicadores agropecuários, soja, milho, boi, algodão, café, trigo e arroz. Também as informações da Axurs sobre o preço do porco, principalmente do porco e alguns insumos. Mortes no trânsito causadas pela combinação álcool-direção diminuíram quase 20% em 14 anos, com a Milena Abreu. Ainda ocorrem, porque temos ainda, infelizmente, muitos motoristas que não entendem que beber e dirigir não combina, que a bebida tira o reflexo, que a bebida dá sono, que a bebida atrapalha. Então, se vai sair, principalmente com a família, tem que ter esses cuidados, né? Deixe para tomar aquela cervejinha ou seja lá qual for a sua bebida preferida depois que sair do volante. Ou se não, divide o trajeto com alguém que não bebe. A esposa dirige, um filho dirige, um parente vai junto que dirige. Então, divide essa tarefa para evitar acidentes, né? Mas já diminuiu bastante, sim. Eu já vi situações assim, presenciei situações complicadas. Uma vez estava passando de Santa Maria, e quando você passa de Santa Maria em direção àquela região lá de cima, ali você pega umas retas, né? E é uma rodovia assim, com pouco movimento. Ali só tem movimento em época de colheita, quando tem bastante movimento de caminhão, mas se não, é um movimento assim, até fraco. E quando passamos por um veículo, era um Fusca, lembrei até o carro, né? Um Fusquinha, o condutor dormindo e uma criança sentada ao lado, na frente inclusive, uma criança com uns 10 anos, acredito. E o cara com a cabeça caída, assim, dormindo, simplesmente dormindo. Passou assim, veio, né? No sentido contrário. Eu malobrei, fui atrás, buzinei até que ele acordou. E disse, olha cara, não dá para dormir aí, desce do carro, dá uma caminhada aí, faz alguma coisa. Mas o cara, dava para ver que o cara, a criança, bota essa criança no banco de trás aí para não ter problema, né? Enfim. Mas igual, a situação, a bebida faz com que ocorram muitos acidentes. Né? Então tem que ter cuidado, tem que saber dividir as coisas aí, né? Bebidinha é bom, é gostoso, dá tomar uma cervejinha? É, mas não leva para o volante. Depois a gente fala também sobre isso, outros assuntos. TCU identifica falhas do governo Lula no combate a golpes digitais. Isso aqui é um problema porque o Lula está dizendo, está responsabilizando as bets pelo endividamento aí do brasileiro. Né? Olha só, o Lula sempre foi assim, ele nunca assumiu o erro dele. Né? Ele nunca foi um presidente que diz, olha, isso aí é a responsabilidade do governo, nós vamos dar um jeito nisso, nós vamos resolver isso. Não, ele sempre joga para alguém a culpa, isso é método dele. Né? Ele diz que alguém é o culpado, ele não é o culpado, alguém é o culpado. Mas ele é o culpado a partir do momento que o governo investe, e o governo investiu muito nas bets, deu muitas permissões para que as bets, muitas bets funcionassem no Brasil, e essas permissões, obviamente, vão endividando a população, porque as pessoas se viciam, né? Ficam viciadas nesse gasto aí, e tem pessoas que perdem muito dinheiro. Isso é um jogo de azar autorizado, né? É uma aposta online que você cai ali, ganha alguma coisa, se ilude com isso e começa a botar dinheiro achando que vai ganhar muito dinheiro, mas na verdade você foi a presa que faltava para fazer parte desse grande número de brasileiros que gasta dinheiro com tigrinho, essas porcarias aí, né? Fique longe disso. Isso aí é pura ilusão. Isso é o tipo do joguinho para pegar trouxa, né? Para pegar pessoa que não pensa muito, né? A estratégia é muita publicidade. Tudo que você olha na internet aparece a publicidade, assim, aquela coisa incessante. Eles gastam horrores. E o governo ganha dinheiro com isso através de impostos, enfim. E o governo, então, ele dá o tapa com uma mão e esconde a outra, né? Ele permite que elas funcionem e depois culpa, o Lula culpa, diz que o problema é das bets, a economia, tu vê. As pessoas que recebem o benefício Bolsa Família é um grupo de pessoas que mais gasta dinheiro com bets. Esse dinheiro que é uma doação, que é um programa social para fazer com que a pessoa tenha pelo menos o básico para viver, muitos utilizam nesses joguinhos aí de tigrinho, se iludem com isso, né? E botam dinheiro fora e às vezes saem para... Vai no celular, está lá com um dinheirinho contado para comprar um pão e um leite para dar para as crianças, aí pá, perde no tigrinho, e aí como faz para comprar o pão, o leite, a carne, né, a comida para os filhos e tal? Então tem que ter cuidado com isso aí, fique longe disso aí não leva a nada, só ao endividamento. E muita tristeza, com certeza, que vai proporcionar aí na sua vida. Fique longe disso. Isso é pega trouxa. Outros destaques do programa de hoje. O Ronaldinho Gaúcho, pois essa aqui é uma coisa, algo interessante. O Ronaldinho Gaúcho é uma figura. Ronaldinho Gaúcho, jogador, ele se tornou um fenômeno no futebol, porque ele realmente joga muita bola. Ele está com 46 anos. Ele foi contratado novamente para voltar a jogar. Essa aqui é inédita, né? Um time lá da Itália. Ele vai ficar de certo um tempo lá, mas é fato, é uma informação importante. Ex-jogador da seleção brasileira, 46 anos, anunciou no sábado passado agora que voltará a jogar profissionalmente depois de 11 anos fora dos campos. Ele está meio gordo, assim, está meio fora de forma, ele vai ter que entrar um pouco em forma. Ou ele vai ficar só na área recebendo ali a bola sem correr. E isso já é um perigo também, né? Porque o drible dele é terrível, né? Ninguém segura o Ronaldinho Gaúcho. Ou pelo menos não segurava quando ele era novo. Agora a gente não sabe, né? É um clube da terceira divisão da Itália, Ravenna Futebol Clube. A informação foi veiculada pelo jornal italiano La Gazzetta dello Sport, para o qual o Ronaldinho deu a entrevista. Então ele vai jogar nesse time lá, italiano da terceira divisão, Ravenna Futebol Clube. Certo, o salário dele vai ser maior que o salário de todos os demais colegas de campo aí, né? Isso também é um problema no vestiário, mas enfim, ele tem talento, sim, e fez muito, né, na seleção brasileira. Hoje está doído de ver o negócio e está complicado, está ruim de ver. Aí a gente que viveu essa época aí dos grandes craques não se interessa muito, realmente não tem interesse nenhum na seleção brasileira. Porque nós fomos mal acostumados, né? A gente só assistia jogo da seleção com craque jogando, né? E agora, infelizmente, o futebol está bem pequenininho. Mas igual a gente torce, né? Obviamente, vamos torcer, sim, para a seleção. 24 anos sem Copa, né? Imagina, isso é muito tempo. Depois dá para falar um pouco mais aí do Ronaldinho, então, que volta a jogar profissionalmente, mesmo sendo lá um time da terceira divisão. Ainda, essa outra notícia aqui é bem curiosa, né? A oposição acusa a diretoria da Sicoob de fraude em eleição com celulares e contas fantasmas. Que coisa, hein? A cooperativa Sicoob. A eleição para o Conselho de Administração da Cooperativa de Crédito Sicoob, Credicop, marcada para amanhã, virou alvo de grave denúncia de fraude eletrônica. Em um documento protocolado na Justiça do conselheiro Pena, no dia 18, do mês passado, o candidato da chapa de oposição, Antônio Henrique Gripe, pede medida urgente ao juiz para barrar ou garantir a lisura do pleito. Segundo a ação, a atual diretoria estaria usando uma nova forma sofisticada de fraudar os votos no aplicativo oficial Sicoob MUB, ou MOB. Acho que é MUB, né? O principal testemunho vem de um ex-funcionário da própria cooperativa que trabalhou cerca de 6 anos no setor administrativo. Em 2 declarações registradas em cartório, atas notoriais de 10 a 15 de junho de 2026, ele descreve como a cooperativa teria montado um esquema de celulares antigos da frota da empresa. A denúncia impressiona pela gravidade, de acordo com o relato. Segundo ele, os aparelhos seriam carregados com várias contas de cooperados ao mesmo tempo. Cada celular conseguiria votar por 3 ou 4 pessoas. Os alvos principais seriam cooperados, associados, mais velhos ou com pouca familiaridade com o celular, que nunca instalaram o app e nem sabem que estão votando. A cooperativa teria cerca de 200 aparelhos nesse esquema, o que poderia gerar centenas de votos falsos em uma única assembleia. O ex-funcionário disse textualmente: se bater na porta da casa deles, eles nem sabem que votaram. E completou: É o dono do sistema fraudando o sistema. Números que não batem, a denúncia ganha força quando comparada com os números oficiais das assembleias anteriores registrados pela própria cooperativa na junta comercial. Depois eu vou falar um pouco mais sobre essa notícia, uma notícia seríssima, hein? Isso aqui vai dar um sério problema, provavelmente até comprovada aí essas fraudes, até a expulsão aí do quadro diretivo dos responsáveis, hein? E aqui não é muito difícil provar, se tem 200 aparelhos, tem que prender aí alguns aparelhos, aí já se comprova, não tem como apagar isso, né? A partir do momento que o celular registrou, isso fica registrado em algum cantinho do celular lá, para que eu seja entendido, né? Fica registrada aí essa informação e aí é fácil comprovar, né? Enfim, mas é uma acusação seríssima contra a Sicoobi, a cooperativa de crédito Sicoobi, fraudando eleições. Realmente complicado o negócio. Depois a gente fala mais sobre isso. Ainda outro assunto lá de fora, um assunto interessante que tem a ver com os juízes também aqui do Brasil, né? Enquanto membros de diversas cortes brasileiras discutem quando, ou quanto melhor, quanto devem receber além dos seus salários, juízes nos Estados Unidos, que ocupam diversas posições no sistema judicial, não têm qualquer penduricalho. Estão proibidos por lei, por exemplo, de receber bônus, adicional ou auxílio. Juízes de lá têm direito a plano de saúde, seguro de vida e a aposentadoria especial e podem até ser pagos por aulas ministradas em universidades ou cursos jurídicos. Nada de palestra para bancos, por exemplo. O único extra autorizado é através de livros publicados. Juízes de instâncias inferiores não pode ganhar mais do que 15% do salário anual. Não existe lá, nos Estados Unidos, auxílios moradia, alimentação, combustível, creche, gratificações, licenças compensatórias ou folgas convertidas em dinheiro. Não existe nada disso. Eles ganham de 250 mil a 300 mil reais por ano. Isso equivale a 1,5 milhão, mais ou menos, né? A partir de 1,5 milhão por ano. E só. Nada mais que isso. Agora, no Brasil, bom, aí no Brasil é uma farra e tanto com o dinheiro público. A farra dos pagamentos, né? Acima do teto constitucional segue sem freio no judiciário. Mesmo após o Supremo Tribunal Federal resolver esboçar algum esforço de moralização. Apenas em maio, o Tribunal de Justiça do Distrito Federal e Territórios pagou 495 mil, quase 500 mil reais líquidos, para uma única juíza que nem mesmo estava na ativa. Que coisa, hein? Que já se aposentou. O subsídio foi de R$ 12.995, o que ela tinha direito. Mas todo o restante são penduricalhos. Como direitos pessoais, né? Que direitos pessoais são esses, né? Indenizações, direitos eventuais, outra dúvida, o que é direitos eventuais, que engordaram a remuneração que chegou a quase 500 mil reais, né? Lá no Tribunal de Justiça do Maranhão, por exemplo, um desembargador recebeu 272 mil reais. Nada foi retido no imposto de renda, previdência, etc, etc, né? Que barbaridade. No Tribunal de Justiça do Rio de Janeiro, por exemplo, outro pagamento líquido acima de 200 mil reais foi para uma desembargadora aposentada. No Superior Tribunal Militar está o quarto maior pagamento do Judiciário no mês de maio, pagamento líquido, né? Se vão lá quase 164 mil reais. É uma farra, né? O Brasil é complicado. Isso é um tapa na cara do trabalhador, aquele que acorda cedo, que paga o imposto para sustentar isso aí. Esse tipo de barbaridades, né? De pessoas que estão numa casta superior, porque são mantidas pela casta trabalhadora, né? Aquela que paga o imposto, aquela que rala bastante, né? Que sofre para viver, porque às vezes o dinheiro aperta e tal, mas aí o imposto é obrigado a pagar, não tem como não pagar, e vive em situações difíceis para essa gente estar desfrutando do bom e do melhor. Aí é o Brasil, ziu, ziu. Né? 11h41, nós também, depois falamos mais sobre isso, nós vamos trazer também as informações da polícia. Ó, pessoal, quando chove é impressionante como as pessoas perdem a vida nas rodovias do Brasil, aqui nas rodovias gaúchas, em função da chuva, da aquaplanagem. Um grave acidente de trânsito na manhã de hoje deixou 3 pessoas mortas no quilômetro 263 na BR. Já, essa BR é impressionante o número de mortes que ocorre nessa BR, a BR-285, entre Carazinho e Saldanha Marinho, no norte do Rio Grande do Sul. Um veículo Corsa e uma carreta. Com o impacto, os 3 ocupantes do veículo morreram no local. Ainda não se tem a identificação, mas um impacto fortíssimo. O carro ficou completamente destruído. E tem mais aí, né? Tem mais. Um carro saiu da pista, colidiu com uma árvore, tirando a vida do condutor, 28 anos. Foi registrado na madrugada de ontem em Serafina Correia, na ERS-129, por volta das 4h50 da manhã. Conforme a Brigada Militar, o Comando Rodoviário da Brigada Militar, ele perdeu o controle da direção e acredita-se que foi por causa da chuva já que ocorria lá. E aí, quando se colide com um obstáculo firme, né, como é o caso de uma árvore, um poste, é muito difícil não ter graves ferimentos ou até mesmo perder a vida. Enfim, então o recado aqui, ó, ainda a previsão é de chuva, vai pegar o asfalto, a previsão é de chuva, vai pegar o asfalto, vai na boa, vai com calma, sem pressa, dirigindo na defensiva aí, porque realmente temos um asfalto mal feito, rodovias mal feitas e que empoça água, segurança nenhuma. Então, a sua responsabilidade é dirigir na defensiva. 11 horas 43 minutos, vamos a um rápido intervalo, voltamos em seguida com o nosso programa Rádio Repórter.
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Muito bem, retornamos com o nosso programa Rádio Repórter, edição desta segunda-feira, agora 11 horas e 52 minutos, segunda-feira, 22 de junho, né? 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Um abraço lá para o Valmir e a Dona Ana, estão sempre ligados aí na programação. 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

0: 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Hoje, dia 22 de junho, de aniversário, a Gabriela Scheuermann, a Mariana Butt e o meu amigo Lari Hofstetter, lá de Travesseiro. Um abraço lá para o Lari, saúde lá para ele, né? E parabéns aí pelo seu dia, pelo seu aniversário, a todos os aniversariantes, o carinho, as congratulações dos familiares, colegas de trabalho e nossas aqui da Integração FM.
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0: 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Previsão do tempo, já falávamos no início do programa, o grande destaque da semana é o frio que está vindo aí, um frio intenso, é para ser a massa polar mais intensa do ano, com temperaturas próximas de zero grau, isso aqui para nós, né? Na amanhã, para você ter uma ideia, já com uma mínima de 4, na quarta-feira mínima de 2 graus, na quinta-feira, mínima de 4, na sexta-feira, mínima de 3, sábado, mínima de 3 e domingo, mínima de 7. Nós não teremos temperatura de 2 dígitos, as mínimas, né? Durante essa semana. E as máximas não chegarão a 20 graus. Então será uma semana bem gelada, muito frio, a previsão está indicando muito frio. E aí aquele cuidado, né, com se agasalhar melhor, enfim, preparar aí o fogão a lenha para encarar o frio, né, manter ele abastecido com lenha, não esquecer dos animais, mesmo aqueles animais de potreiro aí, eles precisam de um, né, se tem a possibilidade de guardá-los, né, tirá-lo do frio, e os animais domésticos, então, nem se fala, né? Mas o frio é para ser intenso, aí, segundo a previsão indica. A chuva já diminui a partir da tarde de hoje e amanhã já teremos um tempo aberto. Segundo a previsão, um dia ensolarado, essa massa de ar seco e frio e gélido, né? Ela faz com que o tempo fique aberto, dias ensolarados, a não ser domingo, é que pode voltar a chover. Sábado e domingo há uma pequena chance de chuva novamente. E aí, ao longo da semana, nós vamos confirmando se vai realmente acontecer essa chuva ou não. Pode o tempo fechar, tem uma previsão aqui de 35 milímetros para domingo. E aí não é tão pouca, apesar de não ser muita, mas é uma chuva que traz um pouco, né, que faz a diferença, vamos colocar assim. Alguns dados complementares do tempo de hoje, para o dia de hoje, melhor falando, sobre o tempo. A pressão atmosférica em 1001 hectopascal, está na casa da chuva, está muito baixa. É um sistema de baixa pressão, uma frente fria, né? Ventos fracos na direção sudeste, e a umidade do ar está lá em cima de 90, 95%. A umidade relativa do ar. Muita umidade, e temos, né, muita umidade mesmo, então tem que ter um certo cuidado aí com a umidade, principalmente dentro de casa, aí, né, com os populares mofos. Né, o mofo faz muito mal para a saúde, tem que estar sempre limpando aí esse fungo. Né. Meio-dia, 11 horas e 59 minutos, não é meio-dia ainda, falta um minuto. A temperatura hoje não passou dos 12 ainda, nós estamos na casa dos 12 desde cedo, hein? Não muda. Agora 12,3, à noite já a tendência é de bastante frio já para nós aqui também na nossa região. Se vai sair, agasalhe-se bem. 11 horas e 59 minutos, vamos agora com a dica de saúde.
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0: No quadro Medicina e Saúde, o que causa manchas vermelhas no corpo de crianças? Com a dermatologista Natasha Pecora. Vamos ouvir.
3: Se seu filho tem manchas vermelhas pelo corpo, a primeira informação que você deve saber é como são essas manchas. Existem vários tipos de doença que levam manchas vermelhas pelo corpo. Para facilitar, eu vou dividir em três principais grupos. Para cada grupo, eu vou citar as principais características que você deve saber para reconhecer o tipo de mancha e depois eu vou falar das causas e fatores associados que você deve reparar para ajudar o seu médico a chegar no melhor diagnóstico. O primeiro grupo são os rashes cutâneos, que em medicina chamamos de exantemas. Os exantemas, eles são manchas vermelhas mais difusas pelo corpo. Na maioria das vezes, eles são manchas planas, mas elas podem ter um certo relevo em algumas situações, até descamarem e serem até um pouquinho ásperas. A principal causa de exantemas em crianças são as infecções virais, as famosas viroses, que na maioria das vezes começam de repente e têm uma evolução rápida, sem grandes problemas. No entanto, em alguns casos, elas podem ter uma maior gravidade. São exemplos dessas infecções virais: a rubéola, a mononucleose, o exantema súbito, o eritema infeccioso, o dengue e a zika. Outra causa de exantema são as infecções bacterianas como a escarlatina. Então, quais fatores você deve prestar atenção se o seu filho tem exantema? Primeiramente, eu gostaria de destacar três sinais de alerta que você deve prestar atenção. 1. É estado geral do seu filho. Então, se ele está mais caidinho, brincando pouco, sem se alimentar direito, atenção. Segundo, é febre alta persistente. E o terceiro é presença de bolhas. Se seu filho tiver qualquer desses sintomas, você deve procurar um médico imediatamente. Além disso, é importante que você repare. Seu filho tomou algum remédio recentemente? Pois algumas alergias a medicamentos podem cursar com exantemas. Como está a evolução das manchas? Dependendo de onde iniciam as manchas e de como elas evoluem, isso ajuda o médico a chegar num melhor diagnóstico. Então, se for possível para você, registre por meio de fotografia a evolução dessas manchas. Seu filho está ou esteve em área endêmicas para dengue ou zika? Tem ou teve alguém próximo do seu filho, um irmão, um amiguinho com este mesmo problema? Lembre-se, as viroses são doenças bastante contagiosas. Se alguém próximo tem o mesmo sintoma, é muito provável que seja a mesma doença. O segundo grupo de manchas vermelhas que eu quero destacar são as urticárias. Nesse caso, elas são manchas vermelhas mais bem demarcadas, mais elevadas, que coçam bastante. Elas, em geral, têm formato de anel ou de moeda, mas elas também podem confluir formando verdadeiras placas que ocupam grande parte do corpo da criança. Outra característica da urticária é que elas são lesões que mudam de lugar ao longo do dia, ou seja, dificilmente ela vai estar no mesmo ponto depois de 24 horas. Uma hora elas podem estar no braço, outra hora na perna e assim sucessivamente. Em crianças, as principais causas de urticária são as infecções, o uso de medicamentos e alguns alimentos, como por exemplo o leite, o ovo e os frutos do mar. As urticárias têm outra característica bem marcante: início súbito e evolução rápida. Aqui tem outro ponto que eu quero chamar sua atenção, que é um sinal de gravidade, que em medicina a gente chama de sinal de alerta. Se seu filho tem manchas vermelhas e começa a apresentar inchaço no rosto e principalmente no lábio, isso é um sinal de gravidade. Você deve imediatamente procurar o pronto-socorro. Mas atenção, em algumas situações, ele pode apresentar esses inchaços sem manchas vermelhas. Também você deve ir no pronto-socorro imediatamente. O terceiro grupo que causa manchas vermelhas em crianças que eu quero destacar são os eczemas, que são placas vermelhas espessas que descamam e podem até ter bolinhas d'água e crostas, que são aquelas famosas casquinhas. Muitas vezes esses eczemas também coçam. A principal causa de eczemas em crianças é a dermatite atópica. E diferente das doenças que eu já te falei até agora, a dermatite atópica ela é uma doença mais crônica. Então, ela começa lentamente e tem períodos que ela vai embora e tem períodos que ela volta a aparecer. Ou seja, ela é uma doença recorrente. Em crianças, os principais locais de acometimento da dermatite atópica são a face, o pescoço e a parte da frente dos braços e a parte de trás das pernas. Crianças com dermatite atópica têm a pele mais sensível, mais ressecada. Seu filho tem algum outro tipo de alergia? A dermatite atópica ela é causada por uma predisposição genética associada a alguns fatores ambientais e algumas outras alergias, como asma e rinite. Em geral, a dermatite atópica se inicia antes dos 2 anos. Se seu filho está com manchas vermelhas, preste atenção nas informações que eu te dei e procure um dermatologista.
0: Meio-dia, 5 minutos da tarde desta segunda-feira. Você que está indo para casa almoçar, então, bom almoço. Né? Obrigado sempre aí pela audiência, a nobre audiência, né? Você que está em casa ainda preparando o almoço. Obrigado aí pela audiência, um bom almoço, um bom descanso aí para se preparar para a segunda metade do dia. Meio-dia, 5 minutos, a prática de coprofagia, ou seja, o animalzinho que consome as próprias fezes, cães e gatos, né? O que fazer com o Jocelino Ferreira e a Daniele Marzano para a Bicho Faceiro Pet Shop. 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
5: Neste episódio, continuamos falando sobre um problema que precisa de muita atenção dos tutores, a coprofagia, ou seja, a ingestão das próprias fezes ou de outros animais, entre alguns cães e gatos. Por isso eu, Juscelino Ferreira e Daniele Marzano, consultamos um especialista que dá orientações sobre como prevenir e cuidar dos pets. O professor de medicina veterinária do Centro Universitário de Brasília, Bruno Alvarenga, alerta que os tutores nunca devem tentar agir de forma violenta para coibir a prática. Não devem, de maneira alguma, ter nenhuma atitude de agressão física. O professor pede atenção dos tutores sobre o tratamento preventivo.
6: O tratamento preventivo, ele se baseia em checar se a nutrição está adequada e se não estiver, aumentar a oferta de alimento ou fornecer uma alimentação balanceada, realizar exames no paciente para ver se ele não tem alguma doença que está levando a um quadro de desnutrição ou de deficiência nutricional, e estando tudo bem com esse animal, jamais condicioná-lo a não ingerir fezes com reforço negativo baseado em algum tipo de agressão ao cão. O melhor é usar produtos que deixam as fezes com gosto muito desagradável e acaba que o cão ele vai se condicionando a não ingerir mais essas fezes. As medicações, como a prescrição dessas medicações, bem como os exames para checar a saúde deste indivíduo, devem ser realizados com acompanhamento médico veterinário.
5: Bruno Alvarenga orienta para a realização de exames para verificar se há doenças que causam desnutrição ou deficiência nutricional nos animais.
6: a ingestão de fezes de outros animais pode acabar culminando na aquisição de infecção de alguns agentes indesejados, como parasitas intestinais.
5: Com acompanhamento veterinário adequado, é possível controlar e até eliminar esse comportamento indesejado, garantindo assim o bem-estar dos pets. Bruno Alvarenga alerta sobre o controle na rua.
6: Agora, se a ingestão de fezes se dá na rua, o ideal é passar a passear com esse animal apenas na guia e com atenção, sempre para que ele não ingira, sejam fezes ou algum outro item na rua, para evitar alguma desordem nesse indivíduo.
5: Ouvimos o professor de medicina veterinária do Centro Universitário de Brasília, Bruno Alvarenga. Eu sou Juscelino Ferreira e, com a colaboração de Daniele Marzano, este foi o Tempo Pets.
0: Meio-dia, 9 minutos, vamos a um rápido intervalo, voltamos em seguida.
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3: Meio-dia, 18 minutos, de volta com o nosso programa Rádio Repórter, edição desta segunda-feira.
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3: 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Nas informações locais, para você que acompanha o nosso programa, as obras de recuperação do Parque Municipal Nova Berlim, da Forqueta, localizado às margens do Rio Forqueta, estão avançando para a fase final. Neste momento, os trabalhos estão concentrados na construção das calçadas e na implantação do estacionamento oblíquo, ao longo da Avenida Benjamin Der. Diversas melhorias já foram concluídas, transformando o local em um amplo local de lazer, convivência e prática esportiva. Entre as outras finalizadas estão a instalação de brinquedos infantis, iluminação em LED, pistas de caminhada, belvedere, campo de futebol e quadra de vôlei, além de arborização. Segundo o prefeito Fábio, a revitalização do parque aqui em Marques de Souza, após a cheia de 2024, era uma das obras mais aguardadas pela comunidade. Ainda serão construídos, ou concluídos, melhor falando, os serviços de contenção e também de iluminação, em toda a extensão lateral até a BR-386. Assim teremos mais segurança para as pessoas que frequentam o local para caminhadas e atividades físicas no período noturno. A meta é entregar as obras em breve e devolver à comunidade uma área moderna, segura e preparada para receber famílias, praticantes de esportes e turistas em um dos mais belos pontos do município. Outras informações, a Secretaria Municipal de Saúde de Marques de Souza, em parceria com as comunidades, realiza encontros de saúde com o objetivo de levar orientações, promover educação e atender as demandas locais. As ações são desenvolvidas de forma conjunta com profissionais da área. A comunidade de Picadamai recebeu um encontro na última semana com a participação da psicóloga Aline Tilovitz, da enfermeira Fabiola Favareto e da técnica agente comunitária de saúde Sheila Ribar, que colaboraram diretamente no atendimento e nas orientações à comunidade. São realizadas aferições de sinais vitais, orientações sobre cuidados com a saúde e práticas de prevenção de doenças. Segundo a secretária Ana Paula Stachmertz, é uma importante estratégia de aproximação entre os serviços de saúde e a população. Fortalecem o cuidado preventivo e garantem impactos positivos na qualidade de vida das pessoas ao levar informação, orientação e acolhimento. A administração municipal deu início a uma importante obra de infraestrutura com a pavimentação asfáltica da Avenida Herbert Arthur Bill. O investimento de R$ 643.900 contempla uma área de 2.193 metros quadrados e será executado no trecho compreendido entre o Pontilhão e a Rua Arthur Beno Brenner. A obra atende uma antiga reivindicação dos moradores e usuários da via, que enfrentavam dificuldades devido às condições da pista. O intenso tráfego de veículos, especialmente caminhões utilizados no transporte da produção agrícola e insumos, os blocos de concreto existentes acabaram cedendo ao longo do tempo, formando buracos e desníveis que comprometem a segurança e a trafegabilidade. O casal Noeli e Hereno Scherer comemoraram o início dos trabalhos. A rua estava praticamente intransitável. Era uma promessa que agora está se tornando realidade. Estamos muito felizes porque será o fim da poeira, do barro e de muitos transtornos que enfrentávamos diariamente. De acordo com o prefeito Fábio Mertz, a pavimentação representa a primeira etapa de um importante projeto de mobilidade urbana. Trata-se de um trecho com grande circulação de veículos e um importante eixo para o escoamento da produção das localidades vizinhas. Além do asfalto, também serão executadas melhorias nas calçadas, proporcionando mais segurança e acessibilidade para os pedestres. Informações do município de Travesseiro, a Secretaria Municipal de Saúde, por meio do Departamento de Endemias, realizará a terceira edição do Mutirão de Limpeza contra a Dengue. A ação tem como objetivo recolher materiais que possam acumular água e servir de criadouro para o mosquito Aedes aegypti, transmissor da dengue, zika e chikungunya. A atividade será realizada em dois finais de semana. No primeiro mutirão, que já ocorreu no sábado, dia 20, pela manhã, foi recolhido ferro velho, lonas de silagem e pneus na sede, linha Cairu, Macuca e São Miguel. Já agora, no próximo sábado, dia 27, o recolhimento ocorrerá nas localidades de Picada, Filipias, que Três Saltos Baixo, Três Saltos Médio, Três Saltos Alto, São João e Barra do Fão. A Secretaria da Saúde orienta os moradores a deixarem os materiais devidamente ensacados, amarrados e depositados na beira da estrada geral, facilitando o trabalho das equipes. A colaboração da comunidade é fundamental para eliminar possíveis focos do mosquito e contribuir para a saúde de todos. Maiores informações podem ser obtidas pelo 3759-1172. Em parceria com o Sicredi, o município de Travesseiro realiza mais uma edição do encontro Crescer das Mulheres, proporcionando momentos de integração. Realizou, e valorizando o bem-estar para as participantes. Isso foi lá no dia 27 de maio, com atividades que ocorreram em São João, lá na localidade de São João. Também os produtores interessados em adquirir mudas do viveiro da Fubra já podem realizar as suas encomendas junto à Emater. Prazo para os pedidos segue em aberto até o dia 30 de julho. E o posto de saúde lembra a população que a vacinação contra a gripe está liberada para todos os munícipes em Travesseiro. Para receber a dose, basta passar no posto de saúde, levando documento de identificação, se possível, a carteira de vacinação. E a Prefeitura Municipal de Travesseiro, ela abre processo seletivo simplificado destinado à contratação de profissionais para atuar na área da educação. As oportunidades são para os cargos de monitor de educação infantil e professor de educação básica. Os interessados poderão se inscrever até o dia 24 de junho, até quarta-feira agora. A administração municipal orienta os candidatos a consultarem atentamente o edital, onde constam os requisitos para a participação, documentação exigida, critérios de seleção e demais informações relacionadas ao processo. E o edital está disponível no site da Prefeitura, travesseiro.rs.gov.br. Meio-dia, 29 minutos.
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3: 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As informações da polícia na noite de ontem, a Polícia Rodoviária Federal recuperou um veículo furtado e clonado e prendeu um homem procurado pela Justiça na BR-386 em Triunfo. Os policiais receberam informações do setor de inteligência de que um Renault Sandero poderia estar circulando pela região de Triunfo com placas clonadas. Durante as buscas, os agentes localizaram e abordaram o motorista do veículo. Os policiais constataram que as placas do carro eram clonadas e que o original emplacado em Cachoeirinha havia sido roubado no município na semana passada. A polícia então verificou ainda que o motorista possuía dois mandados de prisão em aberto, um por crime de homicídio expedido pela vara criminal da comarca de Novo Hamburgo e outro por tráfico de entorpecentes emitido pela vara criminal de Montenegro. Sujeito de 32 anos, natural de São Leopoldo, possuía extensa ficha criminal. Foi preso e encaminhado junto com o veículo para a Polícia Civil de Montenegro. O desprendimento de uma peça de um semi-reboque pode ter sido a causa de um grave acidente registrado na tarde da sexta-feira 19 na RSC 287, em Venâncio Aires. Segundo o comando rodoviário da Brigada Militar, após o levantamento realizado no local da ocorrência, o acidente aconteceu por volta das 13h45, no quilômetro 69 da rodovia. Conforme a polícia, um conjunto formado por um caminhão-trator Volvo FH-540 emplacado em Novo Cabrais e semi-rebox trafegava no sentido capital interior, quando uma peça do último eixo do semi-reboque se desprendeu. Essa peça atingiu a cabine de um caminhão-trator DAF-XFFTT 530 de Ibirubá, que seguia no sentido contrário. Após o impacto, o motorista perdeu o controle da direção, saiu da pista e colidiu contra residências às margens da rodovia. Além dos danos causados ao imóvel, a colisão atingiu um veículo Kia Sportage, que estava na garagem de uma casa, e uma moto Honda CG Fan estacionada em outra residência. Motorista do caminhão Volvo não se feriu, mas o condutor do caminhão que foi atingido pela peça ficou com graves ferimentos na cabeça e precisou de atendimento hospitalar. Um homem de 28 anos morreu em um grave acidente de trânsito registrado na madrugada de ontem na ERS-129 em Serafina Correia. O fato aconteceu por volta das 4h50 no quilômetro 149 da rodovia. Conforme o comando rodoviário da Brigada Militar, o condutor de um Gol, emplacado em Nova Bassano, trafegava no sentido Casca-Serafina, quando por motivos que, segundo relatam testemunhas, teria sido água na pista, o veículo então perdeu o controle e caiu à margem esquerda da rodovia, colidindo frontalmente contra uma árvore às margens da estrada. Em decorrência da violência do impacto, o motorista morreu na hora. Já uma jovem de 18 anos que estava no carro como passageira sofreu ferimentos e foi socorrida para atendimento hospitalar. Outras informações. Um homem de 78 anos morreu durante um incêndio que atingiu uma residência em Rosário do Sul, na região fronteira oeste do estado. O fogo mobilizou equipes do 3º Pelotão do Corpo de Bombeiros, que foram acionadas para combater as chamas do imóvel. Durante o trabalho de rescaldo e varredura da residência, os bombeiros localizaram o corpo da vítima, que não foi identificada. Um grave acidente de trânsito foi registrado na manhã de hoje, deixando 3 pessoas mortas no quilômetro 263 da BR-285 entre Carazinho e Saldanha Marinho, no norte do estado. A colisão envolveu um Chevrolet Corsa e uma carreta. Com o impacto, os 3 ocupantes do veículo morreram no local. De acordo com informações, as vítimas são mãe e filhas. Equipes de resgate e a Polícia Rodoviária Federal atenderam a ocorrência. Até o momento, as vítimas não tinham sido identificadas e as circunstâncias do acidente ainda não foram esclarecidas. Foi identificada a mulher que veio a óbito em decorrência de um atropelamento registrado na noite de ontem em Mato Leitão. Trata-se de Rosa Maria Pereira, 48 anos, que morreu no local do acidente. A vítima seguia a pé com outras pessoas pelo acesso Rodolfo Ster, quando o grupo foi atingido por um veículo que trafegava no sentido linha Santo Antônio Centro. Rosa Maria morreu no local. Outras 3 pessoas foram levadas para atendimento hospitalar. Um jovem não se feriu. A pessoa que conduziu o veículo deixou o local sem prestar socorro às vítimas. O carro, um Vectra cor clara, a princípio branco, já foi localizado. O local foi isolado pela Brigada Militar. A Polícia Civil foi acionada para realizar os levantamentos no local e dar início na investigação. Num primeiro momento, a tentativa já foi identificado o veículo e também o condutor. O corpo da mulher foi encaminhado para necropsia no Departamento Médico Legal. Meio-dia 37 minutos, identificadas também as mulheres que perderam a vida nesse acidente de trânsito na BR-285, registrado na manhã de hoje, em Colorado, na região do Alto Jacuí. As vítimas são Elisângela Bauerman, 44 anos, e suas 2 filhas, Daiane Bauerman, 25 anos, e Gisele Bauerman, 17 anos. Que coisa, hein? Meio-dia, 37 minutos, vamos a um rápido intervalo. Voltamos em seguida.
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3: Muito bem, retornamos com o nosso programa Rádio Repórter. Na tarde desta segunda-feira, temperatura em 12,3, a máxima não deve passar dos 15 graus. Tempo fechado, chuva a qualquer momento, mas a partir de amanhã o frio, a massa de ar seco e a brutal queda nas temperaturas, aí, temperaturas próximas de 0 grau durante toda a semana, 4, 2, 3, 5 graus ao amanhecer, e as máximas não devem passar dos 20 graus. Meio-dia, 47 minutos.
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3: 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Em parceria com as agências de notícias, CNPJ será composto por letras e números a partir do mês que vem, com Milena Abreu.
18: O CNPJ, Cadastro Nacional da Pessoa Jurídica, número que identifica as empresas no Brasil, vai mudar a partir do mês que vem. Hoje, o registro público, que serve para formalizar a empresa e permitir que ela funcione legalmente, é

0: fechamento de uma empresa. Com letras e números, a possibilidade de diferentes combinações aumenta significativamente. Vale ressaltar que os CNPJs já existentes não serão afetados pela mudança e continuarão valendo normalmente. A transição para a composição alfanumérica será gradual e vai atingir apenas os novos registros emitidos a partir de julho. Quem já possui um CNPJ ativo não precisará fazer nenhuma alteração ou recadastramento, e os números atuais continuam válidos por tempo indeterminado. Da Rádio 2, Milena Abreu.
1: Meio-dia, 50 minutos. Christian Costa, Congresso vai abordar métodos de combate a desastres climáticos.
2: Entre os dias 23 e 25 de junho, ocorre em Porto Alegre o Congresso Internacional de Proteção e Defesa Civil. O evento vai acontecer na PUC e é promovido pelo governo do estado. Na programação estão previstos painéis e palestras com referências nacionais e internacionais, visitas técnicas e oficinas para a construção do Plano Estadual de Proteção e Defesa Civil do Rio Grande do Sul, em parceria com os municípios. As inscrições não têm custo e podem ser feitas até o início do evento. A expectativa dos organizadores é contar com mais de 1.000 participantes, entre gestores públicos, coordenadores estaduais e municipais de defesa civil, além de organismos multilaterais, academia e especialistas internacionais. De acordo com a coordenação do Congresso, na quarta, dia 24, e na quinta, 25, vão ser abordados temas como a atuação dos governos durante desastres, comunicação de risco, monitoramento e previsão de tempestades, educação e voluntariado. O portal para inscrição do Congresso é cipdc.com.br. Agência Rádio Web, produção e reportagem, Christian Costa.
1: Meio-dia, 51 minutos, a eleição para o Conselho de Administração da Cooperativa de Crédito Sicoob Credicoop, marcada para amanhã, virou alvo de grave denúncia de fraude eletrônica. Em um documento protocolado na Justiça de Conselheiro Pena, no dia 18 passado, o candidato da chapa de oposição, Antônio Henrique Gripe, pede medida urgente ao juiz para barrar ou garantir a lisura do pleito. Segundo a ação, a atual diretoria estaria usando uma nova forma sofisticada de fraudar os votos no aplicativo oficial Sicoob MUB. O principal testemunho vem de um ex-funcionário da própria cooperativa, que trabalhou cerca de 6 anos no setor administrativo. Em 2 declarações registradas em cartório, atas notoriais de 10 e 15 de junho de 2026, ele descreve que a cooperativa teria montado um esquema com celulares antigos da frota da empresa. A denúncia impressiona pela gravidade. De acordo com o relato, os aparelhos seriam carregados com várias contas de cooperados ao mesmo tempo. Cada celular conseguiria votar por 3 ou 4 pessoas. Os alvos principais seriam cooperados mais velhos ou com pouca familiaridade com o celular, que nunca instalaram o app e nem sabem que estão votando. A cooperativa teria cerca de 200 aparelhos nesse esquema, o que poderia gerar centenas de votos falsos em uma única assembleia. O ex-funcionário disse textualmente: "Se bater na porta da casa deles, eles nem sabem que votaram." E completou: "É o dono do sistema fraudando o sistema. Números que não batem." A denúncia ganha força quando comparada com os números oficiais das assembleias anteriores registrados pela própria cooperativa na junta comercial. Em 18 de novembro de 2025, só 94 pessoas presentes, mas 973 votos computados. Em 25 de março deste ano, só 99 presentes, mas 1.329 votos registrados. Antes de 2025, quando não havia chapa de oposição forte, o número de votos costumava ser próximo ao de participantes. A partir do momento em que surgiu disputa real pelo poder, os votos explodiram. Além da fraude eletrônica, a oposição acusa a cooperativa de não divulgar direito à Assembleia. Até o dia anterior ao protocolo de ação, várias agências ainda não tinham

0: cartazes de eleições antigas, já canceladas ou suspensas. Aliás, elas ainda tinham cartazes de eleições antigas, já canceladas ou suspensas pela Justiça. Não havia informação clara sobre a votação de 23 de junho. A Assembleia está marcada como exclusivamente digital, no mesmo sistema que a oposição denuncia como manipulado. Os fatos foram levados ao Ministério Público e o MP estadual encaminhou o caso para o Ministério Público Federal, que determinou a abertura de inquérito policial pela Polícia Federal em Governador Valadares. A PF investiga possíveis crimes de fraude, falsidade ideológica e outros. O candidato da oposição, Antônio Henrique Gripe, pede ao juiz que tome medidas urgentes antes de amanhã, garantir que a eleição ocorra de forma segura e auditável, preservar as provas digitais, evitar que votos falsos decidam o resultado. A cooperativa ainda não se manifestou publicamente sobre as acusações. E a eleição para renovar o conselho está mantida para amanhã. O caso agora está nas mãos da Justiça e da Polícia Federal. Meio-dia, 56 minutos. Vamos agora com os indicadores agropecuários. Soja, milho, boi, algodão, café, trigo e arroz.
1: Indicadores agropecuários, com Diego Brião. Soja.
2: Os contratos futuros de soja com vencimento em julho registraram queda nos Estados Unidos na sexta-feira. Na Bolsa de Chicago, a cotação era de US$ 11,22 por bushel ao final do dia. Valor no mercado físico no Brasil por saca de 60 quilos. Estado do Mato Grosso, cidade de Sorriso, R$ 107,40. Paraná, Marechal Cândido Rondon, R$ 111,00. Bahia, Luiz Eduardo Magalhães, 114, e Rio Grande do Sul, não me toque, também R$ 114,00 por saca de 60 quilos.
1: Milho.
2: Valores no mercado físico, por saca de 60 quilos, Paraná, Marechal Cândido Rondon, R$ 50,00, valor em estabilidade na comparação com a cotação anterior, Mato Grosso, Campo Novo do Parecis, R$ 42,00, também em estabilidade, e Goiás Rio Verde, R$ 50,00, em estabilidade.
1: Boi gordo.
2: Em São Paulo, na B3, os contratos com vencimento em junho eram negociados ao final da sexta a R$ 341,80 por arroba. Houve estabilidade no dia. Boi à vista, Cuiabá, R$ 330,67 por arroba.
1: Café.
2: Os contratos futuros de café arábica com entrega prevista para julho terminaram a sexta-feira em Nova York, nos Estados Unidos, em queda. A cotação era, ao final do dia, de R$ 1.885,01 por saca de 60 quilos. No Brasil, na B3, os contratos futuros de café arábica com entrega prevista para setembro apresentaram queda, com cotação de US$ 318 por saca de 60 quilos. Valor no mercado físico do café arábica tipo 6 por saca de 60 quilos. Minas Gerais, Varginha, R$ 1.620. Bahia, região oeste, R$ 1.510. E São Paulo, Franca, R$ 1.580.
1: Algodão.
2: Valor do algodão em pluma por arroba, Mato Grosso Sorriso, R$ 128,22. Valor em queda na comparação com a cotação anterior. E Bahia, região oeste, R$ 132,33 em estabilidade.
1: Trigo.
2: Valor no mercado físico do trigo por saca de 60 quilos. Paraná, Marechal Cândido Rondon, R$ 70,00 em estabilidade. E Rio Grande do Sul, não me toque, R$ 69,00. Também em estabilidade.
1: Arroz.
2: Valores no mercado físico. Bahia, região oeste, R$ 72,50 por saca de 60 quilos em estabilidade. E Rio Grande do Sul, média estadual, R$ 59,00 por saca de 50 quilos. Também em estabilidade.
1: Indicadores Agropecuários com Diego Brião. Produção, Agência Rádio Web.
0: Meio-dia, 59 minutos. As informações, a pesquisa semanal da cotação do suíno, milho e farelo de soja aqui no estado da Axurs. O suíno independente pressuposto na indústria, o quilo vivo a R$ 5,54. Já o milho, preço pago pelo suinocultor a saca, de 60 quilos, R$ 67,93. Farelo de soja à vista, preço da indústria a tonelada, R$ 1.750. A casquinha de soja à vista, preço da indústria a tonelada, R$ 800. A cotação média do suíno integrado, quilo vivo, R$ 5,70. A pesquisa semanal apontou estabilidade no preço pago pelo quilo do suíno vivo no Rio Grande do Sul. Pontualmente uma hora, o programa fica por aqui e retorna amanhã a partir das 11 horas da manhã. Depois do intervalo, a colega Andréia com o Fancy House. Tenham todos uma ótima tarde.
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6: Uma e um.
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11: Muito boa tarde, caros ouvintes. Uma hora e três minutos. 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Chegando agora a programação do Fest House na sua casa. Ou no seu trabalho, onde quer que você esteja, saiba que está muito bem acompanhado aqui pela Integração FM 87,9, a rádio mais alegre do vale. Fest House de Shen Musignaya House, Pistraiua. Shane Monda, é. 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E também agora o telefone fixo, né? Você também pode usar 3750-0123. O fixo quase não é usado, né? Mas a gente precisa do fixo aqui para fazer as ligações. É principalmente para fazer as entrevistas, né? De fora com quem está na rua. Então, 3750-0123 é o número do fixo. Chegando. Agora, para começar, corpo e alma, pistoleira.

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2: 1:19.
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3: 1h41.
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4: 2:01.
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3: 12:20.
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Ontem, dia 21 de junho, estava de aniversário a Tawane Yasmin Costa da Rosa Weber. É, a menininha Tawane. Já fiz a homenagem para ela na sexta. Então, hoje eu vou repetir. Então, ontem, a Tawane fez 4 aninhos. Recebeu as homenagens aí dos pais Eduarda da Costa e também aí do Luiz Weber. Dos avós, a Regiane da Costa, do Jair Schneiker, do tio e dindo Matheus Schneiker e da bisavó, a dona Irma da Costa. Desejando aí para a Tawane muitos e muitos aninhos mais, saúde, felicidades, que ela continue sendo essa menina querida, simpática, alegre, que traz muita alegria para casa. Com certeza aí, todo mundo aí está esperando sempre a visita aí da Tawane para alegrar a casa. Um abração aí para a Tawane.

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3: 12:39.
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Viel Glück zu eurem Geburtstag, viel Gesundheit, alles zum Guten, viel Glück, viel Geld und viel Feste. Hoje, segunda-feira, 22 de junho, de aniversário de Gabriela Scheuermann, Mariana Bott e Lari Hofstetter. Muita paz, alegria, felicidades, muitos e muitos anos de vida aos aniversariantes do dia 22 de junho.

Programa Festa chegando ao seu finalzinho. Tenham todos uma ótima segunda-feira, uma excelente semana. Rota 3, no silêncio do meu quarto, matando a saudade aqui na programação.

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4: Acertar. 3 e 2.
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0: Tá começando agora mais uma semaninha com o pé direito no nosso Pegada Sertaneja. Assim, ó, você vai dançar, vai cantar e, é claro, vai se emocionar com as músicas que tá fazendo o maior sucesso. Tá começando mais um Pegada

0: Mari Fernandes, uma salva de palmas, galera. Mari.
1: Agora eu senti o clima de hit.
0: Que pancada.
1: Não foi, não?
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3: LP Tubarão Falcão.
4: Rolê de cidade de interior.

0: Terminamos mais um bloco musical, hein? Mais uma sequência daquelas. Fica triste não, hein? Porque em breve, daqui a pouquinho, voltamos com mais Pegada Sertaneja.
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0: Sertaneja, tá preparado para mais uma explosão de hits aqui no Pegada Sertaneja? Então não perca tempo, porque aqui o Pegada Sertaneja, a festa está apenas começando.
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0: Quem gostou faz barulho, aê!
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0: que energia contagiante essas músicas sertanejas nos trazem. Mas calma, hein? Não vai embora, porque ainda temos aí muito mais sucessos incríveis pra você, pra embalar o seu programa Pegada Sertaneja. Fica ligado!
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0: Pessoal, chegou a hora de entrar de cabeça na vibe sertaneja mais animada do rádio. Então, aumente esse volume aí que a gente vai sacudindo aqui com as melhores do sertanejo pra você.

0: E o Ney do São Limões.
1: Jorge Matheus, maravilha, muito obrigado pela confiança.
0: Senhor,
1: pela presença.
0: Obrigado vocês, rapaz. É uma honra, um privilégio pra nós.
2: Esse povo de Goiânia é apaixonado, não?
0: Ah, é demais, é demais. O que é isso? Como é que é o refrão?

0: sintonizado, Pegada Sertaneja volta daqui a pouquinho.
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5: 3h49.
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0: isso, cara. Vocês são incríveis.
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0: Terminamos mais um bloco musical, hein? Mais uma sequência daquelas. Fica triste não, hein? Porque em breve, daqui a pouquinho, voltamos com mais Pegada Sertaneja.
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5: 4 e 2.
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0: 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Então, aumente esse volume aí que a gente vai sacudindo aqui com as melhores do sertanejo pra você.

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1: Alguém apaixonado aqui em Cuiabá hoje? Alguém sofrendo de amor? Você que veio pra cá tentando esquecer aquela pessoa e ainda não conseguiu. Vou dar um conselho de amigo. Se fosse eu ligava pra essa pessoa agora, essa hora. Ligava, deixa de orgulho besta. Ligava e falava assim: amor, tô morrendo de saudade de você. Não é porque eu tô no show do Cristiano Araújo não, mas se você quiser a gente casa, a gente namora. Se nada der certo, a gente só beija na boca, gostoso mesmo, vira só um rolo. Mas fica comigo, eu aceito ser apenas seu caso definido.

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0: Uau, hein? Que energia contagiante essas músicas sertanejas nos trazem. Mas calma, hein? Não vai embora, porque ainda temos aí muito mais sucessos incríveis pra você, pra embalar o seu programa Pegada Sertaneja. Fica ligado.
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4: 4:19.
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0: E aí, galera, sertaneja, tá preparado para mais uma explosão de hits aqui no Pegada Sertaneja? Então não perca tempo, porque aqui o Pegada Sertaneja, a festa está apenas começando.
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0: Linda demais!
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0: Mais um bloco cheio de hits sertanejos, hein? Que agitaram aí a sua programação. Mas desgruda não, hein? Daqui a pouquinho tem muito mais pra você.
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3: Quatro e trinta e cinco.
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0: Estão prontos para mais uma dose de alegria e animação? Porque o Pegada Sertaneja aqui tá prontinho. Preparamos aqui muita música boa para você curtir as melhores do sertanejo, hein?
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0: Opa, é hora de dar uma pequena pausa, mas se preocupa não, hein? Voltamos daqui a pouquinho com mais sertanejo de primeira qualidade pra você.
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4: Certa 4:51.
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0: E aí, galera, sertaneja, tá preparado pra mais uma explosão de hits aqui no Pegada Sertaneja? Então não perca tempo, porque aqui o Pegada Sertaneja

0: Madrugada Sertaneja agradece a você, nosso querido ouvinte, por nos acompanhar nessa super programação. A gente se encontra aqui, ó, em mais um programão Pegada Sertaneja. Conto com a sua audiência.
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3: Cinco e cinco.
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4: A partir de agora aqui no Toca Bailão, em mais uma segunda-feira, gente, que coisa boa ter você junto no clima, feliz. Opa, a semana tá começando, então bora lá dar o play aqui na rádio.
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4: Olha só, te fazendo feliz, levando as melhores energias pra você ter uma segunda.

acesso às melhores do Bailão Sós Top pra você ficar por dentro do que tá rodando no rádio aí. E claro, pra começar mais uma semana abençoada demais. Vamos lá! E aqui toca Bailão Sós Top, né? Toca Bailão! Vou começar o som aqui do Grupo Momentos.

0: banda brilha, som, música de trabalho, aí chuva cai, meu vício me diz, é sucesso, é top, curtiu com a gente aqui no Toca Bailão, começamos muito bem essa semana, segunda-feira tá linda, tá demais, e você junto com a gente, aqui na nossa audiência, na companhia, bora gente, que coisa boa ter você no clima, na audiência, maravilha, hein? Um abraço pra você que tá sempre feliz e junto com a gente aqui no Toca Bailão, já segue a gente, arroba showbandas e arroba Nando Freitas no Twitter. Vai lá. Vou trazer agora o campo afora. Vamos nessa.
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0: som do grupo Hello, Amor Secreto. Esse é o Toca Bailão, gente. Que alegria, hein? Segunda-feira começou aí com o pé direito. Vou pro intervalo, daqui a pouco tem mais pra você. Não sai daí.
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2: Cinco e vinte e um.
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0: Tô de volta com você aqui no Toca Bailão pra te fazer feliz. Vamos lá.

Banda Porto do Som Talvez Seja Amor, cheia de charme. Banda Porto do Som é sucesso e teve a participação da banda Brilha Som do Alessandro Turra. E essa segunda-feira tá demais, você no clima junto com a gente, sempre aqui na rádio, curtindo as melhores do Bailão. Esse é o Toca Bailão, a melhor playlist, gente, é aqui nesse horário na rádio. E você na companhia perfeita, sempre junto com a gente. Vamos trazer mais sucesso, então dá volume, vamos nessa. Toca Bailão. Vou trazer a banda Luar.

0: Vida, corpo e alma, gotas de amor, você aqui no Show Bandas.
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0: som da banda Ecos, Amor Sem Fim, você aqui no Toca Bailão. Tô indo pro intervalo, daqui a pouco tem mais pra você, não sai daí.
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4: Hora certa, 5h38.
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0: E eu tô de volta com você no Toca Bailão nessa segunda-feira. Tá linda, tá demais e você junto com a gente. Vamos trazer mais? Vamos nessa!
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0: E agora tem a banda Catedral.

a banda Catedral Fundo do Poço, gente, que beleza, é o Toca Bailão pra te fazer feliz, tá na companhia, tá junto com a gente, tá de bem com a vida, sempre um prazer ter você aqui na companhia, na audiência, claro, aqui na rádio, nesse horário, trazendo sempre as melhores bandas do sul do Brasil, espero que você esteja curtindo e já tá me seguindo lá no Instagram, gente, Facebook, TikTok, vai lá, arroba Nando Freitas Locutor, marca aí nos story e a gente já reposta, beleza? Fazer aqui o som agora do grupo Festerê Apartamento 104. Vamos nessa!

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0: Você aqui no Toca Bailão. Tô indo pro intervalo, daqui a pouco tem mais pra você. Não sai daí.
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3: Hora certa,
4: 5h54.
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0: Eu tô de volta com você no Toca Bailão pra te fazer feliz. E aí me conta como é que tá sendo a sua segunda-feira, aonde que você anda? Espero que esteja bem, né? Tá ligado na audiência aqui na rádio, sempre junto com a gente. Vou trazer agora pra você curtir o som da Banda 10, Bagunça, da Volume. Vamos nessa.

cidade e no interior pela internet também. Um abraço, muito obrigado por sempre estar aqui curtindo o nosso Toca Bailão, gente. Que alegria, é sensacional ter você aqui no clima. Feliz, é claro, por estar aqui curtindo sempre as melhores. Vamos trazer mais? Então dá volume, vamos nessa. Toca Bailão tá demais, agora temos som

0: Alma Nova, você ligado com a gente no Toca. Esse é o Toca Bailão. Tô indo pro intervalo, daqui a pouco tem mais pra você. Fica junto com a gente. Toca Bailão. Não sai daí.
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3: Hora certa,
1: 6h10. 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
0: Volta com você no Toca Bailão pra te fazer feliz. O que tá fazendo aí? Essa segunda tá demais, hein?

Esse é o Toca Bailão. Você ligado com a gente, curtindo as melhores. Que maravilha, gente. Um abraço. Tá ligado, tá na companhia, tá na nossa audiência. Tá de bem com a vida, curtindo sempre as melhores. Eu tô feliz em ter você na companhia, na audiência. Tô muito feliz, é claro. Não vou cantar, né? Meu negócio aqui é comunicar com você, é claro. Mas não esquece de me seguir no @NandoFreitasLocutor e segue.

0: Platina Madrugada no Olhar, você aqui no Toca Bailão. Tô indo pro intervalo, daqui a pouco tem mais pra você, não sai daí.
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2: É hora da hora, hora certa.
3: 6:24.
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0: Tô de volta com você no Toca Bailão, gente, pra te fazer feliz, é claro, você no clima junto com a gente, curtindo sempre as melhores. Um abraço, obrigado pelo carinho de sempre. Vamos trazer mais? Então dá volume. E agora tem Danube Azul.
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Danúbio Azul, quem ama cuida. Você aqui no Toca Bailão, que beleza, gente, alegria. Tá no clima, tá junto aí, tá curtindo o nosso Toca. Tô feliz demais em ter você aqui curtindo sempre nesse horário na rádio, o Toca Bailão, de segunda a sexta-feira com você. Fora o final de semana que tem o Show Bandas, assim, nesse final de semana passado foi maravilhoso aqui, a audiência foi sensacional na rádio. Espero contar com você novamente, né? E vamos trazer mais música pra curtir. Vamos lá. 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E agora tem a banda Sétimo Sentido. Vamos nessa.

0: destaque nacional, você aqui no Toca Bailão. Tô indo pro intervalo, daqui a pouco tem mais pra você. Não sai daí.
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4: Seis e quarenta.
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0: Tô de volta com você no Toca Bailão, pra te fazer feliz, tá ligado, tá no clima, tá junto com a gente. Sempre é um prazer tê-lo aqui na nossa programação e vamos trazer mais, né? O seu Toca.
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0: Que beleza, nesse momento abrindo as portas do Barzão do Freitas e destampando a primeira de hoje.

da Etios faz de conta que eu sou ele. Tá ligado, tá junto com a gente aqui no Toca Bailão, curtiu São Francisco, teve Rogério Magrão e banda. E finalizando mais uma edição aqui do nosso Toca, gente. Muito obrigado, né, por sempre estar aqui na rádio curtindo essa edição especial. Amanhã tem mais pra você, então eu conto com a sua companhia, com a sua audiência. Um beijo pra você, aquele abraço. E até a próxima, se Deus quiser, com muito mais sucessos aqui no Toca Bailão. Valeu aí! 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Pra fechar com a banda Estação New.

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1: Seis e 56.
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0: 6h58.
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essa música, meus amigos, daquele tempo, aquele mesmo tempo que mulher não usava calça, e aquelas que usavam era feita de bolsa de farinha de trigo. Então ela saía assim na rua, dava aquele vento, a saia levantava, aparecia bem na bunda assim. Moinhos, Rio Grandense S.A. Era coisa feia, mas aconteceu.

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2: Sete e dezenove.
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0: Muchísimas gracias.
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1: É hora da hora, hora certa.
2: 7h41.
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1: É hora da hora, hora certa.
2: 7h59.
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1: Alô, minha gente, estamos chegando por aqui com mais um programa chamado Sertanejo Classe A. E aí, como é que você tá? Tudo jóia, tudo beleza, tudo na Santa Paz? Que bom, hein? Que bom estarmos juntos nessa festa gostosa da nossa boa música sertaneja a partir de agora, hein? Você vai ouvir, vai curtir aqui sucessos realmente que marcaram épocas, grandes clássicos no Sertanejo Classe A. Comunicando, seu amigo Elber de Andrade, o Elber de Andrade é nós mesmo. Deixa cair as primeiras de hoje.
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1: Daqui a pouquinho, muito mais músicas em nossa programação. Eu volto em instantes.
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3: Oito e 16.
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1: Você está ouvindo o Sertanejo Classe A, de volta com você com mais um bloco de música boa.
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1: Daqui a pouquinho, mais moda sertaneja pra você.
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4: Hora certa, 8:33.
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1: O melhor do sertanejo, no sertanejo classe A. Deixa cair os modão.
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1: Conhecido modão bom, isso. Daqui a pouquinho, mais moda sertaneja pra você.
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3: Oito e quarenta e nove.
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1: Você está curtindo o sertanejo classe A na comunicação do amigão de sempre, o Elbert Andrade. Vamos juntos. É muito bom, né, saber que você está ligado com a gente, está ouvindo o nosso programa.
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